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4: E aí, tudo bem até agora nessa quinta-feira? Hoje é 7 de maio, aqui quem fala é a Kelly Gomes e eu tô aqui para esse momento materno, esse momento de dicas e esse momento de tanto aconchego, né? Você que tá aí com o bebezinho, se o coto umbilical caiu e ficou aquela feridinha, não precisa ter medo. O processo de cicatrização é natural e leva cerca de 10 dias após essa queda, que geralmente ocorre nas 3 primeiras semanas. A limpeza vai ter que ser feita apenas com álcool 70%, hastes flexíveis e você mantém a área sempre seca e fora de fralda. Se você notar vermelhidão, mau cheiro, aí sim você procura o pediatra, mas no geral, meninas, a higiene simples resolve tudo e com muita segurança. Combinadas? Aproveitem muito bem sua quinta-feira. Um ótimo dia e fica aqui na programação que tá maravilhosa.
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3: Minha gente, olha o babado que eu vou te contar, hein? A nossa Girl For Real está na pista e com o critério lá no alto. Em um papo reto, a Anitta revelou que o romance com o empresário Ian Bortolanza subiu no telhado e agora ela busca conexões bem mais profundas. A poderosa soltou o verbo dizendo que homem está difícil e que sonha com um boy que ao menos abra um livro de vez em quando. Mas não para por aí, hein? Ela avisou que está super aberta para namorar mulheres. Pois é, minha gente, já que elas são bem mais dedicadas à leitura e ao intelecto. Enquanto isso, a internet não dorme e já está shippando fortíssimo a cantora com a atriz Alice Carvalho após várias interações suspeitas nas redes. É aquele ditado, né? Onde há fumaça, a gente quer logo saber se tem fogo.
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4: A proposta de uma ação cultural Me Empresta o Lápis Cor da Pele, promovida pela Câmara de Vereadores de Marau, dentro da programação do Cultura 24 Horas, é provocada.

0: reflexão de forma leve, criativa e acessível. A atividade acontece por meio de painéis interativos instalados na Casa de Cultura, onde crianças, jovens e adultos podem desenhar rostos, cabelos e características em diferentes tons de pele utilizando canetinhas coloridas. A ideia é incentivar as pessoas a perceberem na prática que não existe apenas uma cor de pele, mas uma diversidade de tons, traços e identidades que fazem parte da sociedade. A proposta estimula o olhar para a inclusão, o respeito e a representatividade. O Cultura 24 horas acontece de 5 a 10 de maio na Casa da Cultura de Marau. Direto da redação, Jenny Gazola.
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2: Olá, meus amigos, tudo bem? Uma ótima quinta-feira para vocês, quase finalizando a semana. E hoje aqui no Sinal Verde, nós vamos aprender mais sobre gasolina. Vamos conferir a dica de hoje. Cuidado com as promessas. Gasolina aditivada não faz seu motor ganhar cavalos de potência. Ela apenas mantém o que já existe. O papel dos aditivos é fazer uma limpeza interna, evitando que resíduos de carbono sujem a câmara de combustível. Usando aditivada, você evita que o motor perca o fôlego com o passar do tempo. É investimento em saúde para o seu carro e economia para o seu bolso a longo prazo.
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3: Olá a todos que nos acompanham na Rádio Vang. Alerta aí para uma situação de risco de tempestades que devem avançar pela região de Marau durante o final da noite, principalmente nas primeiras horas da sexta-feira. Portanto, devemos ter aí uma sexta-feira na madrugada com elevado risco para tempestades. Os modelos projetam tempestades de curtíssima duração, uma hora e meia, nem isso, com chuva forte, mas em razão desse curto período, curto prazo, né? A previsão não é de acumulados significativos e a temperatura despenca da tarde para a noite com sensação de frio. Vento persistente ainda de norte na noite desta quinta, na sexta-feira na madrugada, associado aos temporais. Para o fim de semana do Dia das Mães, a previsão é de sol e nuvens e sensação de frio intenso, por conta aí da temperatura mínima que baixa dos 5 graus e as máximas também não sobem muito, 15 graus no sábado e apenas 12 graus um domingo, realmente com cara de inverno, frio o tempo inteiro, e a segunda e terça as mínimas podem despencar com marcas próximas aí de zero e risco de geada. Da Metso Meteorologia, está é o sul.
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0: E aí, tudo bem até agora nessa quinta-feira? Hoje é 7 de maio, aqui quem fala é a Kelly Gomes e eu tô aqui pra esse momento materno, esse momento de dicas e esse momento de tanto aconchego, né? Você que tá aí com o bebezinho, se o coto umbilical caiu e ficou aquela feridinha, não precisa ter medo. O processo de cicatrização é natural e leva cerca de 10 dias após essa queda, que geralmente ocorre nas 3 primeiras semanas. A limpeza vai ter que ser feita apenas com álcool 70%, hastes flexíveis e você mantém a área sempre seca e fora de fralda. Se você notar vermelhidão, mau cheiro, aí sim você procura o pediatra, mas no geral, meninas, a higiene simples resolve tudo e com muita segurança. Combinadas? Aproveitem muito bem sua quinta-feira. Um ótimo dia e fica aqui na programação que tá maravilhosa.
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1: Ótima quinta no ar, o Patrulha do Consumidor especial do Dia das Mães. Roupas e calçados são clássicos, mas atenção, a troca por cor, tamanho ou gosto é uma cortesia, não uma obrigação legal. Por isso, peça para o lojista anotar o prazo de troca na etiqueta ou no cupom fiscal. Verifique sempre se a peça tem informações sobre o fabricante e instruções de lavagem. O Código do Consumidor só obriga a troca em caso de defeito. Então combine tudo antes de passar o cartão. Fica por aqui o nosso Patrulha do Consumidor e até o próximo.
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2: Olá, uma boa quinta-feira para você. Eu chego com mais informação. O cenário epidemiológico em Marau ganha contornos de maior atenção com o detalhamento de dados da influenza. De acordo com o painel de hospitalizações de síndrome respiratória aguda grave, o município já soma 39 hospitalizações especificamente causadas pelo vírus da influenza, superando os índices gerais de outras síndromes respiratórias registradas anteriormente. Diferente do panorama geral, os dados específicos de influenza revelam uma letalidade preocupante. Até o momento, foram confirmados 6 óbitos decorrentes da doença no município. Esse número eleva a taxa de letalidade hospitalar por influenza para 15,38%. A incidência da doença no município atingiu a marca de 85,67 casos por cada 100 mil habitantes. Além disso, o suporte avançado foi necessário para uma parcela dos pacientes, com 5,13% das internações por influenza exigindo o uso de UTI. Ao analisar o contexto amplo das síndromes respiratórias agudas graves em Marau, a cidade contabiliza um total de 31 casos em um dos recortes do sistema, onde a COVID-19 responde por 11 internações e um óbito. Contudo, os dados isolados de influenza mostram que esse vírus é isoladamente o maior desafio para a saúde pública local nesse período. Para efeito de comparação, a taxa de mortalidade por influenza em todo o estado do Rio Grande do Sul é de 13,18 por 100 mil habitantes, patamar próximo ao que Marau vem enfrentando. Esse conteúdo na íntegra está disponível no vangfm.com.br. Direto da redação, Kelly Felipe.
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5: Olá, uma boa noite.
6: Boa noite para você que nos acompanha em todo o país.
5: Quinta-feira, 7 de maio de 2026.
6: Vamos ao destaque do dia, política externa.
5: Presidente Lula se reúne com o líder norte-americano Donald Trump. Na agenda, comércio exterior, minerais críticos e combate ao crime organizado.
6: Lula propõe a criação de um grupo de trabalho para tratar das tarifas comerciais.
5: Destaca que Brasil está preparado para discutir qualquer assunto com qualquer país.
7: Nós não temos veto, não tem assunto proibido. A única coisa que nós não abrimos mão é da nossa democracia e da nossa soberania.
6: E ainda incentivo ao turismo e ao emprego.
5: Iniciativa inédita vai oferecer crédito facilitado e com condições especiais a microempreendedores inscritos no cadastro único.
6: Serão 100 milhões de reais para atender quem mais precisa e atua no setor. Caroline Blaut.
8: A proposta é transformar pequenos negócios em fonte de renda estável e ampliar a autonomia das famílias.
5: E você vai ouvir também apoio ao Rio Grande do Sul.
6: O governo do Brasil já destinou mais de 89 bilhões de reais ao estado após as enchentes de 2024.
5: E hoje foram assinados contratos para obras de prevenção às chuvas. Pablo Mundim.
9: Entre as intervenções está a primeira etapa das obras do canal de drenagem de São Leopoldo, além de novos sistemas de contenção e proteção nas bacias do Rio Gravataí, Arroio, Feijo, Eldorado do Sul e Vale dos Sinos.
6: Hoje, na apresentação da Voz do Brasil, eu, Mariana Jungmann e Nazi Brum.
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6: Tarifas comerciais, combate ao crime organizado, minerais críticos.
5: Alguns dos temas abordados hoje em reunião do presidente Lula com o presidente dos Estados Unidos, Donald Trump.
6: E quem está em Washington e traz todas as informações desse encontro é a repórter Luana Karen. Oi, Luana, boa noite.
10: Boa noite, Mariana, Nazi, boa noite aos ouvintes da Voz do Brasil. A reunião entre Lula e Donald Trump durou 3 horas, divididas entre reunião privada e almoço de trabalho. Lula foi recebido pelo presidente norte-americano na porta da Casa Branca. Do lado brasileiro, a comitiva contou também com 5 ministros de Estado. A relação comercial entre os dois países, estremecida após a imposição de tarifas extras a produtos brasileiros, esteve em pauta. Lula disse que sugeriu a Trump a criação de um grupo de trabalho para discutir a questão das tarifas comerciais.
7: Então eu falei assim, doutor Trump, vamos fazer o seguinte, vamos colocar um grupo de trabalho e vamos permitir que esse moço da indústria do comércio do Brasil, junto com o teu moço do comércio, sente em 30 dias, apresente para nós uma proposta para a gente poder bater o martelo. Sabe, quem tiver errado vai ceder. Se a gente tiver que ceder, nós vamos ceder. Se você tiver que ceder, vocês vão ter que ceder.
5: Eluana, outro tema discutido na reunião foi a questão dos minerais críticos. O que é que o presidente Lula relatou sobre isso?
10: Olha, Nazi, o presidente Lula defendeu a cooperação no que diz respeito à exploração de terras raras e minerais críticos, como lítio, cobalto e níquel. Esses minerais são fundamentais para a indústria bélica e de tecnologia. A proposta feita pelo presidente Lula a Donald Trump é que parte do beneficiamento da produção seja feita no Brasil.
7: O Brasil tem obrigação de ter uma regulamentação em que o Brasil seja soberano. O Brasil tem obrigação de compartilhar com quem queira participar conosco, seja os Estados Unidos, a China, a Alemanha, a França, qualquer um que quiser, a Índia, o Brasil estará aberto a construir parceria. O que nós não queremos é ser meros exportadores dessas coisas. Nós não queremos repetir o que aconteceu com a prata na América Latina, com o ouro. Nós queremos que o Brasil seja o grande ganhador dessa riqueza que a natureza nos deu.
6: Ô Luana, e o enfrentamento ao crime organizado era um dos temas aguardados para serem tratados nessa reunião, né? O que foi discutido aí em relação a isso?
10: É isso mesmo, Mariana. Olha, o presidente Lula se colocou à disposição para estabelecer parcerias relacionadas ao combate à lavagem de dinheiro e ao tráfico de armas. E lembrou que é preciso dar alternativas econômicas para que as pessoas possam sobreviver. O presidente disse ainda que entregou a Trump um documento listando as medidas do governo para enfrentar o crime organizado e as propostas para a cooperação entre os países.
5: Então, Luana, o clima geral da reunião foi positivo, não é isso?
10: Pois sim, Nazi. Tanto os ministros quanto o presidente Lula saíram otimistas e animados da reunião com Donald Trump. Em uma rede social, o presidente norte-americano chamou Lula de presidente dinâmico e disse que a reunião foi muito boa. Lula reforçou que o Brasil está aberto a discutir qualquer tema com os Estados Unidos.
7: Então eu saio muito, muito satisfeito da reunião. Acho que foi uma reunião importante para o Brasil e importante para os Estados Unidos. O Brasil está preparado para discutir com qualquer país do mundo qualquer assunto. Nós não temos veto, não tem assunto proibido. A única coisa que nós não abrimos mão é da nossa democracia e da nossa soberania. O resto é tudo discutível.
10: Ao fim da reunião, sobrou espaço até para brincadeiras sobre a Copa do Mundo de Futebol. O presidente Lula disse que pediu que Trump não revogue o visto de nenhum jogador brasileiro e disse que o Brasil sairá campeão dos Estados Unidos. Mariana Inazi.
6: Luana Karen falando com a gente ao vivo de Washington. Obrigada, Luana, pelas informações.
5: O turismo brasileiro está a todo vapor. Já são mais de 2 milhões de postos de trabalho criados entre janeiro e março.
6: Ainda no primeiro trimestre, o fluxo de visitantes internacionais ultrapassou a marca de 3 milhões de turistas.
5: E essa semana, a cidade de Fortaleza se transforma num centro estratégico do setor com o Salão do Turismo.
6: O Brasil ganha novo impulso com o anúncio de uma linha de financiamento para microempreendedores de baixa renda.
5: A linha de crédito especial deverá atender, por exemplo, guias de turismo, motoristas, vendedores ambulantes e artesãos.
6: As novidades foram anunciadas pelo presidente em exercício, Geraldo Alckmin.
11: O encontro marca o lançamento de novas políticas públicas para fortalecer o turismo brasileiro. Entre as medidas anunciadas está uma nova linha de crédito voltada para microempreendedores individuais de baixa renda. Cada microempreendedor pode acessar até R$21 mil em crédito. A linha conta com garantia do Fundo de Operações e tem apoio inicial de até R$100 milhões. O financiamento é voltado a quem está no Cade Único e enfrenta dificuldades para acessar crédito. Segundo o ministro do Desenvolvimento e Assistência Social, Família e Combate à Fome, Wellington Dias, a ação pode levar pessoas que hoje recebem o Bolsa Família a serem futuros empregadores.
12: A gente vai abrir o cadastro único, vamos qualificar essas pessoas juntos, garantir as condições para o emprego ou para um pequeno negócio.
11: De acordo com o ministro do Turismo, Gustavo Feliciano, a proposta é transformar pequenos negócios em fonte de renda estável e ampliar a autonomia das famílias.
13: O turismo real é aquele que o visitante sente na pele. Isso é justiça social na veia, trocando a dependência pelo protagonismo.
11: Outra novidade é o lançamento de um guia inédito para qualificar o atendimento a turistas neurodivergentes. Para o ministro Gustavo Feliciano, algumas medidas simples podem fazer grande diferença no acolhimento.
13: Queremos que cada museu e hotel brasileiro saiba receber quem percebe o mundo de forma diferente, mas o vive com a mesma intensidade.
11: Ao participar da cerimônia de abertura, o presidente em exercício, Geraldo Alckmin, comemorou o crescimento da entrada de turistas estrangeiros no Brasil e anunciou que os turistas chineses não vão mais precisar de visto para entrar no país.
14: A partir agora da semana que vem, 11 de maio, não precisa mais ninguém da China ter visto. E nós estamos falando do segundo país mais populoso do mundo, 1,3 bilhão de pessoas. Então vai outro estímulo aí ao turismo.
11: O Salão do Turismo segue até o dia 9 de maio, reunindo as principais inovações do setor. A entrada é gratuita e a programação pode ser conferida no endereço gov.br/turismo. Reportagem Caroline Blaut.
6: O governo do Brasil anunciou uma nova fase nas obras de reconstrução do Rio Grande do Sul após as enchentes de maio de 2024.
5: Mais de 89 bilhões de reais em recursos federais já foram destinados ao estado e aos municípios gaúchos para apoiar a população.
6: E hoje foram assinados contratos de 5 bilhões e 400 milhões de reais para obras de prevenção de enchentes no Rio Grande do Sul.
5: Também foi apresentado um balanço das obras feitas até agora.
9: Há 2 anos, o Rio Grande do Sul viveu uma das maiores tragédias climáticas da história do país. As enchentes atingiram praticamente todo o estado.